Venho a buscarte a pé por la vereda, pois aunque sei que o tempo escorre e pasa, non sei facer nin quero taboa rasa do tempo meu que sobre o teu se estea. Sinto que dentro un río me alapea e deito a miña ollada que se arrasa por esas chousas nosas e esta casa na que eu nací e agora é casa allea. Considero a arballada que consume cada leiro que agora xa non labras, e o baleiro de ti e o pesadume. E anque tú ende xamais a porta lle abras, para que te vires quentar conmigo o lume, eu ergoche outra casa de palabras. Acabades de escoitar o poema titulado Veño buscarte a pé pola verea, extraído do poemario Canta de cerca a morte, publicado en 1994, que foi merecedor do Premio Martín Codas de Poesía, escrito polo ben querido poeta de Cospeito, Darío Xoán Cabana, que finou o pasado mércores 17 de novembro aos 69 anos de idade e que era membro numerario da Real Academia Galega dende o ano 2006. In memoriam, Darío Xoán Cabana.

0: que eles faziam? Eles atacavam esse avião inimigo. E aí essa tecnologia começou a evoluir. Eles começaram a usar o varejo. Então vocês podem reconhecer essas etiquetas aqui, que são colocadas em lojas de roupas.
1: Se você passar no varejo, como além do RFID, em diversas soluções apresentadas.

0: sei lá, mano, gente. Se eu tiver por aqui de novo, se eu te ligar, você não me atende.
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